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Ora, muito bom dia, boa segunda-feira, boa semana. Ao som da Rádio Comercial, eu sou o Pedro Andrade e já sabe que estou consigo até às 7 da manhã. Agora, não estou só eu, está também Rosalía, depois o Ed Sheeran e também Blue Eye e Buba Espinho. É a melhor música sempre, em casa, no carro, em todo lado. Boa semana. Olá.

Cá está a música nova do Noah Kahan a tocar na Rádio Comercial, chama-se The Great Divide. Bom dia, boa segunda-feira, boa semana. Se está a cortar, se está a cortar, até quem sabe elaborar as primeiras frases e falar como deve ser. Eu percebo, aliás, deu para entender que também está difícil deste lado. Seguimos juntos com a melhor música sempre. Agora uma super recordação. Cá estão os tribalistas.

mais do que uma vez. E esta era mais do que uma vez, provavelmente o som do seu despertador que gostaria que nunca mais tocasse, aquele som dos infernos que dá cabo da boa disposição de qualquer pessoa. E que já é pouca, esta hora. Normalmente, quase nenhuma. O que nos vale. É a melhor música sempre agora na Rádio Comercial. Bom dia, boa segunda-feira, boa semana. Estamos juntos aqui no nosso Clube dos Madrugadores. Por enquanto, ao som de Kelly Clark.

0: Cá está Pedro Santos, é a melhor música portuguesa que também ouve aqui aos sábados de manhã na Rádio Comercial.
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0: E em português, daqui a pouco toca David Fonseca, antes os Maroon 5. Bom dia, boa segunda-feira, boa semana, boa viagem.
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E cá está a Dua Lipa na Rádio Comercial, ela que abriu a semana passada, e isto à conta do Babel, o maior evento literário do ano no país, e que também contou com a garantia e apoio aqui da sua Rádio Comercial. Estava então a dizer, Dua Lipa abriu na semana passada na Livraria Lelo, no Porto, uma nova livraria, um novo espaço, este dedicado a livros censurados em várias partes do mundo. Chama-se Manifesto, e a Dua Lipa já disse que é um sonho tornado realidade. Ela que tem um clube de leitura e um podcast incrível, onde conversa com autores de todo o mundo, vale muito, muito a pena ouvir. A Manifesto, como dizia, já está disponível e já pode visitar na Livraria Lelo, no Porto. Por isso, quando lá passar, fica já a dica.

São os Perfume e Rui Veloso aqui pela Rádio Comercial. Muito bom dia, boa segunda-feira. Enquanto a sua cabeça atualiza o sistema operativo, é às 6h40, para começar mais uma semana, porque cá tem a melhor música sempre, claro, para ajudar a carregar os ficheiros mais depressa, que é como quem diz, para carregar mais rápido a paciência, que isto à segunda-feira demora mais tempo a chegar. Agora, ao som de Somber, cá está ele, bom dia.

0: música nova do Richie Campbell, chama-se Lu, 4 Chivo Duddy, toca aqui na Rádio Comercial. Agora que estamos a 15 minutos para as 7. Bom dia, boa segunda-feira, boa semana. Daqui a pouco, Mulheres da Comercial. Antes, vamos ao resumo de sexta-feira.
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2: De madrugada eu vou estar acordado. O fuso horário não me faz ficar calado.
3: Pedro, a vida ganhou sentido.
4: Ah, sim, ganhou sentido. Eu só de ver o resumo já sofri. Eu sei, ei, isto foi apertadíssimo.
3: Mas ainda bem, imagina que o jogo tinha sido uma seca, a malta tinha adormecido.
4: Isto foi cinema, e depois estava a ver aqui a chegada da seleção ao hotel em Toronto, ei, no Canadá, que é extraordinária. Está uma multidão de portugueses na rua e a equipa vai, com o Cristiano Ronaldo à frente, saudar as pessoas.
3: Sim, sim, sim.
4: Foi muito emocionante. Achei que tudo foi muito emocionante também por causa da circunstância do aniversário da morte do Diogo Jota, que, claro, foi há um ano. Foi 2-1, a camisola dele era 21. E houve toda
3: essa... Estavam as pecinhas todas encaixadas e uma estrelinha lá em cima a puxar
4: por nós. O último gol que ele tinha marcado pela seleção foi contra a Croácia, e portanto havia ali um alinhamento
3: tinha
4: cósmico.
3: Tinha de sair.
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3: Entretanto, o meu Fernandinho, que é de Espanha, não é? Que é espanhol.
4: Ah, Portugal.
3: Pois. Recebi uma mensagem. Vera, bom dia, está aí Portugal-Espanha.
4: Portugal-Espanha.
3: E eu pensei, bem, a minha casa vai arrebentar.
4: E vai ser, acho que vai ser a hora.

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3: Ah, é o Gil Costa.
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5: Há uma razão especial para estarmos aqui também, que será anunciada por ti. O que é que vai acontecer?
8: Sim, então, hoje tenho cá os meus queridos amigos do Estranja para anunciar que dia 23 de outubro vamos estar no Coliseu de Lisboa e 6 de novembro no Super Boca Arena. E no fundo, os Estranja vão fazer a primeira parte do concerto.
7: Tu vais fazer a primeira parte de ti próprio?
8: Vou fazer a primeira parte de mim próprio.
5: A música chama-se Fome, sempre é a primeira música do Estranja e é também a primeira desta manhã nesta emissão especial da Rádio Comercial, agora no Fórum Lisboa.

0: sexta-feira foi assim.
1: É preciso esperar um pouco para que quem está aos comandos da emissão da Rádio Comercial não se chame Pedro.
2: Faltam umas horas.
1: Faltam umas horas ainda. Olha, o fim de semana, como é que foi?
2: Foi bom, foi muito bom. Quente, mas foi bom.
1: Assim. Sim, está impossível.
2: Tentar sobreviver a este calor não tem sido fácil.
1: E cada noite destas que passa, mais me convence que...
2: Consegues dormir?
1: Não, muito
2: tenho
1: mal.
2: Tenho muitas dificuldades em
1: muito mal.
2: Dormir.
1: Tenho que arranjar ar-condicionado lá para casa, porque assim é impossível.
2: Mesmo,
1: é impossível.
2: Não dá, não
1: e
2: dá.
1: Os miúdos e tudo é um... Não dá. Tem que ser tratado. Em relação ao que está a passar-se já esta manhã, perguntei-te se havia notícias sobre isso.
2: Uhum.
1: Quem vem na A5 vê uma coluna de fumo cinzento, escuro, muito grande, muito denso. Alguma coisa está a arder. Não sei se é ali na zona de Carnaxide. Não sei se alguém sabe o que é que se passa. E quem vai na A5 percebe perfeitamente que isso está a acontecer, que nos diga também para nós podermos informar as pessoas. Pedro, um bom descanso.
2: Até amanhã, Pedro.
1: Até amanhã.
2: Um abraço.
1: Então, bom dia para a música do meu tempo. É muito simples. Fui ao Algarve no fim de semana. Adorei ir ao Algarve. Está um calor no caminho do Algarve para Lisboa, ali na zona de Ourique até Grândola. O termómetro chegou a marcar 43 graus. Portanto, por falar em temperaturas altas, já está aqui a resposta. Está a arder um estabelecimento comercial em Carnaxide. Estão aqui a dizer-me. É um estabelecimento comercial atrás da BP em Carnaxide que está neste momento a arder. É uma, vê-se dá assim com uma coluna de fumo cinzento escuro, muito, muito denso, e percebe-se que é uma situação grave, mas pronto, ficamos a saber. É um estabelecimento comercial atrás da BP em Carnaxide. O mais importante é que ninguém se magou. Iremos à procura de mais informação sobre isso. Sobre a música do meu tempo de hoje, enquanto vinha para cá, uma das coisas que me apareceu na playlist que eu arranjei foi este One Hit Wonder, porque quem fez esta música só teve um sucesso e tinha, enfim, pedigree para ter mais, porque é o filho de Bob Dylan, o líder dos Wallflowers, Jacob Dylan. E esta música dei comigo a cantar a plenos pulmões, já não ouvia há muito tempo, na música do meu tempo de hoje.

80, bem medidos, com este One Headlight. Boa semana, vamos acordar. 8 minutos para as 7 da manhã. Prepare-se para mais um dia muito, muito quente.

todas as manhãs, antes do carrossel das manhãs propriamente dito começar a andar, há sempre uma visita à música do meu tempo. Hoje foi com os Wallflowers e este One Headlight, numa altura em que continua a chegar a informação dos ouvintes, obrigado, sobre o que se passa em Carnaxide. É uma loja de roupa que está a arder junto ao McDonald's e à ABP de Carnaxide. Daí a coluna de fumo que se vê da A5, uma coluna muito espessa de fumo cinzento escuro. Agora

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3: O risco de incêndio continua alto.
4: Quero também realçar aquilo que são as condições extremas relativamente à velocidade de propagação, nomeadamente no interior do país e em concreto na zona das beiras, que apresenta valores excepcionais de propagação de incêndios, caso eles venham a ocorrer.
3: É esta hora a registrar um incêndio em Carnaxide, Lisboa, numa loja com 2 andares. Um alerta dado pelas 5 da manhã. Estão no local mais de 40 operacionais. Mais de 360 polícias reforçam a partir de hoje os aeroportos portugueses, uma medida para aumentar a capacidade da PSP no controle de passageiros e evitar as filas de espera verificadas nos últimos tempos. No calendário do Mundial de Futebol, hoje é dia de Portugal-Espanha, um jogo frente ao atual campeão da Europa.

0: Hoje é dia das pessoas que não sabem onde, onde estacionou o carro. Nunca, nunca sabem. Acontece-me só em centros comerciais. Exato. Centros comerciais é para...
1: O Colombo.
0: Eu sei lá onde é que deixo o carro.
1: A dada altura era muito amiga do senhor do carrinho.
0: Uma vez no Norte Shopping, eu tive para ir uma hora à procura.
1: Ai, Pedro.
0: Há uma hora à procura. Então... Pedro, então a rádio, ótimo, e o carro, fui o meu carro.
1: Bom, não, e muitas vezes o problema é que deixas num piso, achas que deixaste no menos 2 e deixaste no menos 1, exato.
0: Dia das pessoas que adormecem sempre na praia, cuidado com isso. Dia de escolher entre hambúrguer e cachorro.
1: Não sei.
0: Depende.
1: Eu também estou com o Pedro.
0: Tão fácil, Mariana.
1: Mariana, estás sozinha nisto?
0: Não sei, um bom hot dog, não sei.
1: É difícil. O cachorro quente, eu acho que não enche tanto.

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3: Guarda 35, Braga e Faro 34, Coimbra 33, Leiria 30, Porto 26, 25 em Ponta Delgada, no Funchal e Viana do Castelo e Aveiro 24 de máxima.
4: 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Agora retomamos a informação com a Sandra Braga Fernandes. Sandra, bom dia.
5: Bom dia. Incêndio em Carnaxide, Lisboa, numa loja com dois andares. Não há feridos, diz a Proteção Civil. O calor vai diminuir, mas todos os distritos do continente estão hoje sob aviso. Há 4 a vermelho. Às 8 da noite, Portugal joga no Mundial de Futebol, é com a Espanha. São assuntos a desenvolver às 8.
4: Muito bem. E quinta-feira arranca o Nós Alive.
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3: Bolo de Berlim sem creme é melhor do que com creme. Tenho lá em casa quem defende esta teoria.
4: Eu não gosto.
5: Atenção, depende do creme. Porque hoje em dia há muitas invenções.
3: Gente que diz que praia com água fria é melhor do que com água mais quente.
4: Hã?
3: É pá, por amor de Deus.

0: Summer Gala deste ano com a Rádio Comercial. É, todos os anos acontece, já esteve lá o Neo, por exemplo, que eu me lembro.
1: Foi muito
0: giro. Se quiser estar, vamos combinar assim, da próxima vez, durante as manhãs, que passarmos uma música da Jess

0: ouvintes que estão a perguntar para que número devem ligar quando passar a música da Jessie J. É o do costume, 808-20-10-30, mas só quando passar a música da Jessie J.
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7: O que é que, tendo em conta a qualidade dos prémios, as pessoas persistem em participar neste passaporte?
8: Não dá para
7: há um prestígio. Há um prestígio.
9: Tens alguma coisa contra os prémios? Achas que são fracos?
7: Nada. Mas há um prestígio. As pessoas depois podem dizer no seu grupo de amigos: atenção, que eu sou vencedor de uma fantochada que é na rádio comercial.
10: Fantochada?
11: Não, Pedro, não põe maluco.
10: Vem para aqui.
11: Vem para aqui criticar.
7: Esquece, não.
11: Não, não.
12: Vem para aqui tentar promover o seu espetáculo.
13: Isto é gozar com quem trabalha.
11: Olha, vem gozar com o Edmundo.
13: Pois vem dizer que isto é um fã de

0: Nada de pelo ao léu, hein?
1: Sim, sim.
2: Nem Napa.
1: Não, não, não. Só é o Pine Cliffs, até a cueca de Napa.
0: Isso é uma cena, Pedro.
1: Não sei, inventei agora.

0: Sim. Como é evidente, o nosso conselho é que com este calor não use napa.
1: Então claro. o que é que tu aconselhas, Pedro?
0: É pele ao léu.
2: É pele ao léu.
1: Porque
0: napa. É pá, com este calor.
2: Não dá, não
1: mas
2: dá.
1: Atenção, se for ao Pine Cliffs,

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3: Incêndio vai estar sempre no nível máximo nos concelhos do interior norte e centro. Hoje, 4 distritos a vermelho, Bragança, Castelo Branco, Guarda e Porto Alegre, outros 7 a laranja e os restantes a amarelo. Meia centena de bombeiros de várias corporações combatem as chamas em Carnaxide de Lisboa, numa loja com 2 andares, não há feridos a registar. Mais de 360 polícias reforçam a partir de hoje os aeroportos portugueses. É uma medida para aumentar a capacidade da PSP no controle de passageiros e evitar as filas de espera verificadas nos últimos tempos. Portugal joga esta segunda-feira com Espanha para o Mundial. A seleção espanhola arrancou a competição com um empate com Cabo Verde, mas tem registado uma subida de produção, Paulo Rico.
4: Portugal vai tentar ser a primeira seleção a marcar gols à Espanha neste Mundial. Em 4 jogos, o Unai Simón ainda não sofreu gols e soprou mesmo uma marca que tinha 36 anos e era de Walter Zenga. Contando com o Mundial passado, são já 519 minutos consecutivos com a baliza a zero. 4 jogos deste Mundial, mais 1,5 do anterior. Espanha venceu o Grupo H no Mundial das Américas com vitórias sobre o Uruguai por 1-0 e Arábia Saudita por 4-0 depois do nulo com o Cabo Verde. Nos 16avos de final, passou por cima da Áustria com 3-0. O avançado Oyarzabal, da Real Sociedade, com 4 golos, é o melhor marcador da equipa.
3: O jogo em Dallas começa às 8 da noite. O vencedor vai defrontar quem ganhar entre Estados Unidos e Bélgica, que se joga logo a seguir.
5: 8 horas, quase 2 minutos. Bom dia. Cláudio Capel, não sei como, não há outra maneira de dizer isto, mas há um escadote no meio da autoestrada. É só isso que eu gostava de... Há aqui um ouvinte que diz que está um escadote, uma escada, no meio da A1, antes da área de serviço de Leiria. Quilómetro 138, direção norte-sul, está um escadote no meio da estrada. Atenção que isto pode ser muito, muito perigoso.
6: Isso mesmo.
5: Vou dizer outra vez, é o quilómetro 138, direção norte-sul, perto de Leiria. Cuidado com isso. Além desta ocorrência, o que é que se passa no trânsito?
6: No Porto, ainda dificuldades, né? A via de cintura interna Freixo a Rábida tem a ver com a avaria de um pesado junto à saída para a Ariosa. Há trânsito lento entre a ponte do Freixo e o nó de Bonjoia. Também fila entre Coimbrões e a ponte da Rábida, na ponte de Lessa, na A28 para a Avenida AEP e em Águas Santas, na A3. Em Lisboa, atenção agora à Crila. Acidente na parte final do túnel de Benfica. É no sentido de Sacavém-Algés. Já está a afetar o trânsito a partir da zona comercial de Odivelas e o acesso do IC16. Lento entre Tercena e Amadora, também ao Fragido Pinamanique no IC19, área de serviço em Oeiras na A5 e esse acidente Tunes, Albufeira no IC1 a afetar a circulação no Algarve em ambos os sentidos.
5: Muito bem, estamos conversados para já, Cláudia, até já. 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
7: Bom dia, bom dia, boa semana. Mais uma semana a começar com muito calor. Ainda assim, as temperaturas descem ligeiramente no norte e centro. Conto com algumas nuvens no interior durante a tarde e pode até chuviscar em algumas zonas do interior, a chuva que pode chegar também com trovada. Vamos já às máximas.
8: Para hoje pode contar com máximas a começar nos 24 em Aveiro, 25 em Ponte Delgada, Funchal e também 25 em Vieira do Castelo. Porto vai marcar 26 e saltamos até aos 30. Leiria chega aos 30 de máxima, Coimbra 33, Braga e Faro 34, Guarda 35, Setúbal 36, Viseu 37, Vila Real, Santarém e Lisboa 38, Bragança 39, Castelo Branco, Porto Alegre e Beja 41 e Évora 42. Amanhã não está tão quente quanto nos últimos dias, mas depois à tarde voltamos a ter temperaturas acima dos 40 graus.
5: Ontem, quando vinha do Algarve, ali na zona entre Ourique e Grândola, apanhei, o carro marcou 43. Portanto, e estava aqui a ver que só lá para quarta-feira é que se vai sentir mesmo uma diminuição das temperaturas. Portanto, cuidado com

0: Estes senhores apresentam-se sexta-feira no Passeio Marítimo de Algés, no segundo dia do nosso live.
1: Jesus, já é
0: sexta. É já sexta-feira.
1: Lembra-te de anunciarmos? Ih, falta imenso.
0: Não. O Nos Alive arranca quinta-feira e na sexta são os Foo Fighters. É também o dia dos Skankanans. E agora vamos para o 10 a 0. 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
2: Olha, vamos jogar com a amiga
0: componentes.
2: Vamos jogar com a amiga da Luísa, que é a Telma.
0: Ah, sim.
3: Bom dia, Telma.
2: Olá, Telma.
3: Já se está a rir.
0: Bom dia, Telma. Como é que está a Telma?
4: A Telma não é amiga da Luísa, mas é filha da Luísa.
2: Não pode.
0: Não posso crer.
3: É a vidinha a acontecer.
0: Isso é
2: meu Deus, fotos de mãe e filha era Telma e Luísa.
0: Como é que está o Brad Pitt? Bom,

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3: Os Coldplay, lembramos que eles estiveram no Nós Alive. A última vez que estiveram em Portugal foi em Coimbra. Temos aqui vários ouvintes a dizer que nem quando os Coldplay foram a Coimbra o trânsito esteve tão difícil como hoje.
4: Bom dia, meninas. Olha, só para avisar que isto em Coimbra está uma ótima segunda-feira. Está um caos. Não se pode entrar pelo lado da rotunda do Almeida. Houve um acidente por cima do açude, do acesso aos hospitais, e isto não se pode. Não se pode, ninguém merece uma segunda-feira. Eu supostamente entro às 8, mas
3: às 8?
4: Não são dois. Beijinhos.
3: Sim, entra às 8.
5: Difícil.
3: Só se for às 8 da noite. Portanto, coragem a quem está em Coimbra. Mais informações de trânsito daqui a pouco com a Cláudia Capela. Agora, a Maru e este Kiss Me. É um bálsamo pela manhã.
6: É, sim, senhor. Esta canção é maravilhosa.
3: Que a Mari e Mara a ir voltar.
5: Bom dia.
3: Até.

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3: Que é toda uma longa metragem para cinema com o elenco mais vasto e épico. Parece os 10 mandamentos aquilo. E é uma rubrica, um filme baseado nesta rubrica. É a minha estreia como realizador. E a coisa mais mágica, estava a processar esta informação, a coisa mais mágica de todo este processo é que, entre todos os avanços e recuos, que fazem parte, obviamente, da criação de um filme, sobretudo neste país, o destino fez com que o ano da estreia do filme nas salas de cinema, que é o próximo ano, 2027, seja o ano em que esta rubrica faz 30 anos.
4: Ah, valeu.
3: Tão redondinho tudo, que melhor celebração do que um filme nos cinemas, com atores dos melhores que cá temos a interpretar algumas das histórias bizarras mais lendárias desta rubrica, para além da minha própria história bizarra do AVC, que é uma tragicomédia. Como é que tudo isto encaixa?

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3: Muitos parabéns, Paula. Ora, o que é que sucede? Sucede que a Paula é daquelas pessoas dadas a situações. Tipo eu, não é? Mas eu acho que a Paula é para estar a um nível mais acima. É aquilo onde eu pretendo chegar um dia. Esta nossa ouvinte conta então uma viagem a Moçambique e à África do Sul, delas duas com as respectivas famílias, que bate todos os recordes de peripécias. Elas foram ao famoso Kruger Park com os petizes, a Marta de 5 anos, o João de 6, a Inês com 8, e com os respectivos maridos delas, e diz a nossa ouvinte, logo pela manhã fomos fazer um safari organizado nos carros deles com um Ranger. Problema, não vimos praticamente animal nenhum. Isto pode acontecer, não é? Em reservas naturais, os animais
4: estão lá. Pode acontecer, isto pode acontecer.
3: Pode. Claro, vão fazer as suas vidas, não é?
5: Os animais elas... não estão lá à espera. Exato. Nunca mais não chegam não os não humanos
4: estão.
5: De hoje.
4: Não, não é um parque de diversões e dizer, bom, os leões são a que horas? Não, pode acontecer.
3: Exato,
4: não verem nenhum, sim.
3: Mas elas não podem dizer que não viram nada, porque o guia que ia com elas ia apontando para pontos de interesse. Só que pontos de interesse ao nível, lá está, da feze. Dizia ao senhor, olha o cuco. Cedíssimo, está cada vez mais cedo.
5: Está cada vez mais cedo.
6: Podes crer,
3: verdade.
6: 53.
3: E mais lento também, a pilha está a afanar. Portanto, elas estão a andar pelo parque fora e acho que está a fazer cuco mais vezes do que.
6: Olha, está a enlouquecer.
4: Tá, agora vai até ao meio-dia.
6: E agora não se calava.
3: Portanto, estão elas a andar pelo parque, lá no carro, pelo guia, e então o senhor dizia: ali podem ver pupo de girafa, ali podem ver pupo de javali. Ali podem ver pupo de gnu. É um coletivo que eu gosto de chamar gnu. Portanto, viram cocó, sobretudo, não é? Foi um esplêndido safari de trampa. Eu não daria ainda assim o tempo por mal gasto, ok? Nós estamos a ver os animais propriamente ditos, mas, de certa forma, estamos a ver parte deles, não é?
4: Já que já não, no fundo serve como prova de que, atenção, há aqui animais. Vocês não estão a vê-los.
5: Sim. Quer dizer, pode não haver e apenas for à internet encomendar.
4: Tu achas que se encomenda na internet?
5: Sim.
6: Hoje em dia consegues tudo.
3: Cocodanimais.com.
5: Não, Pups R Us.
3: Pups R Us, claro que sim. Não, mas eu faria um safari de caca com interesse. Até, digo-vos mais, eu via, e não sei porque é que esta ideia não existe já, epá, eu acho que isto é uma ideia vencedora, um museu de cocó de grandes vultos, não é? Tipo, ali está uma poia de Napoleão, mais ali um cocó do Churchill.
4: Oh, Nuno, sabes o que é que não há?
5: Porque ninguém se lembrou da ideia há tempo.
4: Não é?
5: É uma pena.
3: Eu acho que já devia hoje estar a ser guardado dejeto de figuras que se perceba que vão ser importantes para a história, não é? Era incrível isto. Ali um trolho do Shakespeare.
6: Alguém que lhe diga que não.
3: Continua a nossa ouvinte. Terminámos aquilo pouco impressionados, mas como assim? São fezes de animais majestosos. E fomos descansar um bocado. Foi o descanso que lhes proporcionou a pior ideia de sempre. Eles pensaram, epá, sempre a ver com o qual também não precisamos de um guia. Isso também nós fazemos com a nossa carrinha. À entrada do parque, diz ela, o Pedro e o Tony, os maridos, perguntaram ao Ranger a que horas o parque fechava. O Ranger respondeu logo algo que soou 8. Mas, 8. Mas como mais tarde eles iriam perceber, o Ranger disse, em vez disso, 18. 18 horas, 6 da tarde. E este pormenor é bastante importante. Diz ela, lá fomos, estava fora. Entretanto, começou a anoitecer. Quando digo anoitecer, era escuro como breu. Capim altíssimo, selva, silêncio, GPS de 2009 completamente perdido. A certa altura, o GPS mandava-nos atravessar uma espécie de passagem com água. Problema, estava lá um rinoceronte. Malta, um rinoceronte quando se chateia.
4: Ui.
3: Vai.
6: Ai.
3: Lá, vai.
4: Ui, ui.
3: Com o rinoceronte à frente deles, fitando-os nos olhos, só havia uma coisa a fazer. Diz ela, fizemos marcha atrás muito devagarinho. Muito. Começou tudo a ficar nervoso, diz ela. Foi aí que a verdadeira aventura começou. Logo começámos a andar, vimos duas girafas. Lindo, ok? Andámos mais um pouco, vimos uma manada de elefantes a atravessar a estrada. E à nossa direita, um elefante gigante a abanar as orelhas na nossa direção. Desligámos imediatamente carro, luzes, tudo. Isto realmente parece um parque jurássico, só que sem dinossauros. Ficámos no escuro e no silêncio absoluto. Os miúdos começaram a rezar.

0: nós também. Claro. E no meio desta tensão toda há um detalhe importante. A Paula tinha passado o dia a comer cajus de Moçambique como se não houvesse amanhã. Guardem esta informação. Lá conseguimos sobreviver aos elefantes e sair finalmente da estrada de terra batida. Quando apanhámos sinal de rede, o que é que faz a Paula? Liga para o 911. Sim, o número de emergência dos Estados Unidos. Ah, eu recordo, claro, que eles estavam na África do Sul.
1: Okay, okay.
0: Mas a Paula deve ter visto muitos filmes e sabe que em caso de sarilho liga sempre ao 911, não é? Muita sorte não ter ligado aqui para o 112. Diz a nossa ouvinte que neste momento a Paula começa aos gritos ao telefone: "Please help, we are lost, we are in danger." Nós, no meio do Kruger Park, diz a nossa ouvinte, e a Paula a pedir socorro para a América. Como era mais ou menos previsível, não estavam disponíveis ambulâncias para atravessar o oceano.
2: Não?
0: Não.
3: Há gente uma com muito má vontade.
1: Realmente.
0: E disto é que não se fala, não é? E por isso eles tiveram de se amanhar. Finalmente chegamos ao Alcatrão, silêncio dentro do carro, todos traumatizados, e é aí que a Paula diz calmamente: "Para o carro, porque eu preciso mesmo de fazer cocó." Os cajus, lá está, parece que o caju de Moçambique estimula muito essa parte. O Pedro encosta, a Paula sai da carrinha. Aquilo foi provavelmente a poia mais rápida da história da humanidade. Em 30 segundos ela estava outra vez dentro do carro. E claro, nem 100 metros depois, leões

0: Sim.
1: Pronto.
2: Gostei dessa dúvida.
1: Pois os animais vão passar e dizer: olha, crunch. Bom, não é? Nuno, um abraço, até amanhã.
3: Beijinhos,
2: tchau, Nuno. Obrigado a este ouvinte, vai, e até amanhã.
1: Até amanhã. 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
4: Bom,

0: Informação na Rádio Comercial, a edição é da Sandra Braga Fernandes. Sandra, bom dia.
1: Bom dia. A despesa dos hospitais com medicamentos oncológicos mais do que triplicou nos últimos 10 anos. O Jornal Público escreve hoje que os hospitais gastaram quase 865 milhões de euros com estes produtos. No ano passado, há 10 anos, a despesa tinha sido de 250 milhões. Nos últimos 5 anos, Infarmed aprovou o financiamento público de 26 medicamentos oncológicos. Quase 4 em cada 10 portugueses consideram que a sua situação económica está hoje pior do que há um ano, avança o barómetro do Diário de Notícias. 39% dos inquiridos assente um agravamento das suas condições financeiras, enquanto apenas 14% diz estar melhor. Uma maioria relativa de 47% afirma que a situação se manteve. A onda de calor continua a marcar o início.

0: Copa do Mónaco, a fila já começa na reta do Dafundo e a afetar muito a ligação da A5 da Nacional 6-3, Alta Boa Viagem. Agora também notícia de uma ocorrência no IC19 de Lisboa para Sintra, mesmo junto ao viaduto da Crele, via direita. Trânsito continua demorado também no sentido inverso a partir de Terceira. Coimbra, manhã muito complicada, todos os acessos à Ponte do Açude no sentido sul-norte, IC2, via rápida do Taveiro, ainda com muitas dificuldades devido ao acidente, e agora também com muita demora no sentido inverso, também na ligação de norte para sul. E ainda a área do Grande Porto, com um acidente em fase final de resolução na A28, a seguir a Vila do Conde, que está a afetar a ligação também em direção a Lavra.
1: 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Continua muito calor.
2: É isso mesmo, antes de mais, boa semana, bom dia, vai continuar o calor, ainda assim, lá para quarta, a calma. Hoje, céu com algumas nuvens no interior durante a tarde, pode até chuviscar em alguns pontos do interior e a chuva pode vir acompanhada de trovoada. Em relação às temperaturas, continuam elevadas, mas descem um bocadinho no norte e centro. Vamos lá à lista.
3: Não descem muito, na zona, por exemplo, do Alentejo. Évora continua nos 42 de máxima, Beja 41, Porto Alegre também, Castelo Branco também nos 41, Bragança 39, Lisboa 38, Santarém Vila Real também, Viseu 37, Setúbal 36, Guarda 35, Braga e Faro 34, Coimbra 33, Leiria nos 30, Porto 26, Viana do Castelo, Ponta Delgada e Funchal nos 25 de máxima e Aveiro 24.
1: Falaste de Vila Real e da máxima de 38 graus, vamos falar muito de Vila Real a seguir. Vem aí o 55º Circuito de Vila Real, que tem uma curva Rádio Comercial. A Rádio Comercial vai fazer emissões a partir de Vila Real sexta, sábado e domingo. Vamos apresentar o circuito deste ano daqui a pouco.
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0: 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Bom dia, a Rádio Comercial é a rádio oficial do Circuito de Vila Real. A 55ª edição do Circuito de Vila Real acontece no próximo fim de semana e, portanto, desceu a Lisboa o Presidente da Câmara, Alexandre Favaio, está de novo na Rádio Comercial. Alexandre, bom dia,
1: bem-vindo.
0: Como está, tudo bem? Já vem fardado.
2: É verdade, portanto, já venho com o circuito ao peito, como se quer, de um bom vilarrealense que gosta do seu circuito, que o ama e que o transporta para todo lado.
0: Deixe-me perguntar se já fez o circuito de carro.
2: Já fiz.
0: De corrida mesmo?
2: Tive a oportunidade, há cerca de 2 anos, precisamente, fazer uma volta a completar.
0: O reconhecimento da pista.
2: Da pista, e acreditem, portanto, ali sinto o que é a paixão, portanto, que une os vilarrealenses. Percebermos aquilo que são quase 4,6 km de um circuito encostado ao raio, portanto, em que as casas estão ali a muito poucos centímetros. Bem, é uma paixão, uma adrenalina pura, e isto, de alguma forma, transporta aquilo que são 95, são 55 edições, mas são 95 anos de histórias, algumas delas dignas de figurar na O Homem que Mordeu o Cão.
0: A sério?
2: Posso dar-vos uma curiosidade. Quando vocês ouvem falar de Manuel Oliveira, o que é que vos vem à memória?
3: Cineasta?
2: Cineasta, exatamente. Dos seus planos longos, reflexivos.
0: Sim, sim, sim.
2: Bem, Manuel Oliveira correu em Vila Real, portanto.
0: Não.
2: É verdade. Manuel de Oliveira correu com o seu irmão em Vila Real na década de 30 e, portanto, ele nessa altura gostava de um pouco mais de velocidade.
0: Mais velocidade?
2: Exato. Aquilo que os seus filmes vieram trazer, é verdade.
0: O que é que os ouvintes da Rádio Comercial podem esperar da edição deste ano?
2: Bem, teremos novamente uma edição fantástica. Teremos 12 provas, portanto, distribuídas por 6 classes, portanto, desde aquilo que é o nosso Campeonato de Portugal de Velocidade, que está um espetáculo, daquilo que serão também sempre muito acarinhados o Campeonato Nacional de Clássicos e, obviamente, o TCR World Tour. Perceber que uma cidade mediana de Portugal, portanto, pode competir com os maiores da Europa e trazer aqui um circuito é para nós motivo de enorme orgulho. E por isso mesmo, portanto, falando também dessa história, aquilo que iremos ter é a evocação, portanto, de um conjunto de pilotos que fizeram parte deste nosso circuito. Stirling Moss, David Piper, a primeira mulher que competiu na altura da Fórmula 1, também correu em Vila Real. E este será um circuito também de celebração. Ou seja, teremos, como é óbvio, corridas, mas teremos também, como é evidente, festa, teremos animação, teremos, obviamente, a curva da Comercial, portanto, naquilo que é um dos pontos principais do circuito, numa posição estratégica, portanto.
3: Essa curva faz-se a quantos quilómetros hora?
2: Ali já há poucos, porque de facto tem-se de trabalhar a fundo, este ano com a regressada Joker Lap, ou seja, é uma obrigação dos pilotos fazerem um ligeiro desvio, portanto, de alguma forma.
3: Na volta que quiserem, não é?
2: Exatamente, na volta que quiserem, portanto, é precisamente nesse local, aí já vão um bocadinho mais devagar, mas no fundo da reta de Mateus estamos a falar de mais de 250

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3: Este cara, Vila Real, ainda temos muito pãozinho para comer.
4: Temos que percorrer um bocadinho, claro. Portanto. E é verdade isso, Vasco. Quando nós percebemos aquilo que é as curvas, aquilo que são as estradas que diariamente as nossas crianças percorrem para ir para as escolas, aquilo que são as nossas pessoas para irem trabalhar, os turistas para irem conhecer aquilo que é o nosso Douro, o Palácio de Mateus, a nossa gastronomia, os nossos fantásticos vinhos, neste fim de semana transforma-se precisamente naquilo que é um espaço perfeitamente, portanto, condicionado para aquilo que é um fim de semana de pura adrenalina.
5: E os pilotos adoram a pista?
4: Adoram a pista, aliás.
5: O que é que mais gostam daquilo tudo?
4: Principalmente a proximidade, portanto, quando nós percebemos
5: aquilo que pode ser a coisa mais perigosa, que os mais gostam é isso, não é?
4: É verdade, é preciso ter muito engenho, muita arte para correr ali àquela velocidade, e é isso que faz distintivo o nosso circuito, é essa tal proximidade, não apenas dos rails, e portanto tentar de alguma forma não bater neles, mas também a proximidade das mais 200 mil pessoas que durante esse fim de semana estão em Vila Real, portanto a assistir às corridas. Isto de facto faz parte do nosso ADN, da nossa identidade, daquilo que certa orgulha a todos os vilarrealenses, independentemente das décadas em que cada um assistiu ao circuito.
3: Sim, eu estava aqui a ver, por falar nas décadas, aquilo que falou há bocado, levou-me a passear aqui pelo site e ver a história do circuito, e pensar que isto começou em 1931. Aqui fotografias de carros de corrida da altura, os calhambeques, mas com os números pintados na porta, e depois a evolução, e mesmo a evolução da própria cidade, porque as fotografias que aqui estão remetem para uma Vila Real completamente diferente.
4: Sim,
3: que é hoje.
4: Uma Vila Real que se orgulha muito da sua tradição.

0: Então nós estamos a tirar uma fotografia que o Sr. Presidente da Câmara acaba a música. Ah pá, por amor de Deus.
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0: 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E agora, Paulo, como vai estar o tempo?
5: Boa tarde, Mariana. 23 graus em todo o país, de norte a sul e ilhas. 23 graus hoje, 23 graus amanhã, para a semana, mês que vem, o verão inteiro.
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3: 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Um estudo indica que o bolo mármore é prejudicial à saúde.
4: Não.
3: Indicações da Universidade César Mourão.
5: Exatamente. Obrigado.
3: Credível, muito credível. Este bolo mármore não faz bem à saúde.
6: Obrigado,
3: eu acho que faz bem a tudo.
7: Mas imagina, mas tu não pedes sobremesa. Olha, tenho baba de camelo, tenho aqui moço de chocolate, tenho pavlov e tenho bolo mármore.
8: Mas não é sobremesa.
7: Oh,
8: não, mas
3: não é sobremesa.
8: É um bolinho para comer com um chá.
3: É lanche.
7: Epá, sabe móvel antigo de casa da tia.

0: São agudos, muito agudos. 9:30 da manhã, Rádio Comercial, bom dia, boa semana. Eis aqui o essencial da informação desta segunda-feira com a Sandra Braga Fernandes. Sandra, bom dia.
1: Bom dia. Quase 4 em cada 10 portugueses consideram que a sua situação económica está hoje pior do que há um ano. Avança o barómetro do Diário de Notícias. 39% dos inquiridos assentam um agravamento das suas condições financeiras, enquanto apenas 14% diz estar melhor. A despesa dos hospitais com medicamentos oncológicos mais do que triplicou nos últimos 10 anos. O Jornal Público escreve hoje que os hospitais gastaram quase 865 milhões de euros com estes produtos no ano passado. Há 10 anos a despesa tinha sido de 250 milhões. A Proteção Civil alerta para o perigo de trovoadas secas ao longo desta semana. Os avisos de calor vão diminuir de nível ao longo da semana. Hoje está no nível vermelho Bragança, Castelo Branco, Guarda e Porto Alegre.
0: 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Cláudia Capela, ponto de situação a esta hora.
2: Acidente na cidade do Porto, VCI, Freixo Rápida, entre Antas e A3, via esquerda, demora a partir de Bonjoia e também o trânsito mais demorado até a Ramal na Avenida AEP, a afetar o acesso da A28 a partir da Expo-Nor. Tenho agora também informação de acidente, atenção, em Passos de Ferreira, Meixo Mil, na Nacional 209, a afetar a circulação nos dois sentidos. Esta reja, acidente no sentido sul-norte, na Autoestrada do Norte, quilómetro 258, e ainda muitas dificuldades nos dois sentidos. No IC.

0: A máxima para a Aveiro é de 24 graus, saltemos até às ilhas, Funchal 25, Ponta Delgada também e Viana do Castelo também nos 25, Porto 26, Leiria 30, Coimbra máxima 33, Braga e Faro 34, Guarda 35, Setúbal 36, Viseu 37, em Vila Real, Santarém e aqui em Lisboa 38, muito calor, Bragança 39, acima dos 40, 41 em Beja, Porto Alegre e Castelo Branco e a máxima em Évora é de 42.
1: 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A seguir entramos em modo mundial, hoje joga Portugal às 8 da noite com a Espanha, a seguir a música do Vasco para a seleção e também a música da Shakira e do Burna Boy para o Mundial.
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16: Pedro, a vida ganhou sentido.
17: Ah, sim, ganhou sentido. É? Eu só de ver o resumo já sofri. Eu sei, ei, isto foi apertadíssimo.
16: Mas ainda bem, imagina que o jogo tinha sido uma seca, a malta tinha adormecido.
17: Isto foi cinema e depois estava a ver aqui a chegada da seleção ao hotel em Toronto, no Canadá, que é extraordinário. Está uma multidão de portugueses na rua e a equipa vai com o Cristiano Ronaldo à frente saudar as pessoas.
16: Sim, sim, sim.
17: Foi muito emocionante. Achei que tudo foi muito emocionante também por causa da circunstância do aniversário da morte do Diogo Jota, que foi há um ano. Foi 2-1, a camisola dele era 21. E houve toda
16: essa. Estavam as pecinhas todas encaixadas e uma estrelinha lá em cima a puxar por nós.
17: O último gol que ele tinha marcado pela seleção foi contra a Croácia. E portanto havia ali um alinhamento cósmico.
16: Tinha de sair.

0: É sempre bom passar a música, mas ainda é melhor em dia de jogo.
1: Ai Jesus, estamos muito calmos. Estou a sentir. Estou a sentir. Isto é bom. Isto é bom estar calmo.
0: Estou.
1: É bom sinal.
0: Inusitadamente confiante.
1: Estamos todos.
0: Acho que vamos ganhar.
1: E por isso é que se calhar estamos tão tranquilos.
0: Acho que vamos ganhar. Às 8, Portugal-Espanha.
1: Vamos, carrega!
2: Diz que está na RTP.
0: Pronto, no fundo, a abrir para ti.
2: Ah, não.
0: Ou não há joker.
2: Não há joker.
1: Bem-te.
2: Bem, o quê?
1: Nada.
0: Nada, nada. 20 para as 10.

0: Rádio Comercial, bom dia, daqui a pouco um segundo música.
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18: Segunda-feira. Tiveste um bom fim de semana?
17: Tive, e tu?
18: Eu também.
17: Eu dei mergulhos, muitos, numa água onde é tão difícil dar mergulhos.
18: Eu fui à Madeira.
17: Mas aí é facílimo.
18: Rosalía.
17: Para ver como era.
18: Agora.

0: Closer to the Edge, 30 Seconds to Mars na Rádio Comercial. Tu tens uma teoria sobre o jogo de mais logo, não é?
1: Portugal, não sou Espanha. Eu, é o meu filho. Mas fiquei a pensar nisso. Às vezes as teorias são muito estapafúrdias, mas a pessoa pensa, e se? Não é?
2: E se?
1: Eu não sei se já percebeste, Renato, hoje é dia 6 de julho, 6 do 7. Sim. Ou como dizem as crianças,
0: 6-7.
1: Ora bem, 6-7. E o meu filho este fim de semana, ai que o jogo é no 6-7. Bem, para já contextualizar, porque eu acho que há quem não saiba ainda o que é o 6-7, certo?
0: Convém.
1: Nasceu no TikTok, numa música que se chama Dut 6-7, do rapper Skrilla, tornou-se uma piada de internet, não tem grande explicação, depois começaram a fazer memes com aquilo.
0: E as crianças estão doidas com
1: as o 6-7. Gostam, porque é uma espécie de código absurdo entre sim, elas, sim, que os pais não percebem bem e isso deixa-as contentes. O mais engraçado é que o jogo é 6-7 e o meu filho descobriu que na caderneta de cromos a página da seleção espanhola é a página 67.
0: Oh meu Deus!
1: Eu não sei por que raio ele ficou a matutar nisto.
0: E agora?
1: É difícil de argumentar, não é? Mas resta esperar que Portugal entre em campo e prove que nem todos os sinais do universo estão certos. E que, sei lá, um jogo se decide dentro de campo e não numa página de uma caderneta.
0: Não, como é óbvio, vai correr tudo bem para nós. Sendo que este jogo custa-me um bocadinho, confesso, porque eu gosto muito de Nuestras Hermanas.
1: Ah, também eu.
0: Gosto muito de Espanha, Los Ibéricos, pois que bien, meu bien. E Espanha já me deu coisas muito boas e custa-me ver isto a acontecer, mas a verdade é que...
1: Mas é futebol, são só naqueles 90 minutos,
0: vai ter de ser.
1: Sabes?
0: Vamos ganhar e acabou a conversa. Por quanto?
1: Como é óbvio? Por quanto? Basta um. Para mim é um zero, está ótimo. Mas eu gosto daqueles jogos que terminam, como ontem, Inglaterra e México, 3-2. Ganhamos 3-2.
0: Para ser uma coisa sem margem para dúvidas.
1: Sim, e para estarmos ali até ao fim a querer lutar por aquilo.
0: Boa, boa. Diga-nos o que acha também aqui no WhatsApp da Rádio Comercial. Pedro Santos, I Don't Know Me, na Rádio Comercial, já a seguir.

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0: não quero mais dizer, vai estar no Nós Alive, Passeio Marítimo de Algés, com a Rádio Comercial. Chama-se Teddy Swims, aqui com o David Guetta, que dia 2 de agosto também está no Parque Papa Francisco. Isto está uma loucura.
1: E nós estamos onde? Estamos em todo lado.
0: Em todo lado. Three Doors Down, já a seguir.
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Não vou falar-vos disso aqui. Ei, rapaz apaixonado pela ex, ou aquele que gritou vitória quando eu ainda não ganhei. O rapaz que queria casar no fim do primeiro encontro. A esse eu nunca respondo.

0: Rádio Comercial. Então não é que a Havaiana, sabes?
1: Sei, a Havaiana.
0: Tem agora um live action.
1: O que é que a Havaiana tem? Desculpa.
0: Tem um live action agora. Com o próprio do, como é que ele se chama? O The Rock, que já dava de voz no primeiro filme de animação. Agora entra também de carne e osso.
1: Eu gosto muito da Havaiana. É das minhas favoritas, das minhas princesas favoritas. Porquê? Porque ela tem um barco. E é o meu sonho.
0: E ela é corajosa.
1: Super corajosa.
0: Ela é uma menina muito corajosa.
1: Uma menina mulher.
0: Uma menina mulher, exatamente. Live action. Se quiser estar na antestreia deste filme com a Rádio Comercial, ligue e ganhe. Vale a pena ver o trailer. Está em radiocomercial.pt. Uhum. É de facto uma grande produção da Disney e pode vê-la antes de toda a gente.
1: 808-20-10-30. 808-20-10-30 são bilhetes para estar no Colombo às 7 da tarde desta quarta-feira a ver Havaiana.
0: Há poucos bons motivos para estar no Colombo às 6 da tarde. Este é um deles. Este é definitivamente um deles.
1: Essa hora também já não estás na praia, não é?
0: Com todo o respeito por essa grande superfície comercial que já nos deu tanto, mas os filmes gosto de ver lá. Sim, são boas salas.

0: Lindo.
1: Olha, aqui está um casamento feliz entre Portugal e Espanha. Rosalía com o Carminho. Neste dia correu muito bem. Mas Carminho é melhor do que Rosalía, sabemos isso. E portanto ganhou este campeonato.
0: Foi a Carminho que escreveu esta música. A melodia é de um fado tradicional português. Portanto, Rosalía assambarcou.
1: Sempre é vantagem.
0: Assambarcou e nós fomos queridos, claro. Eles sabem como é. Aliás, eles quiseram-nos também durante não sei quantos anos, não é?
1: Olha, sabes aquelas relações, aquelas relações que começam bem,
0: sim, sim,
1: mas ao fim de 6 meses já estão assim todas a estalar.
0: É a chamada umidade emocional. É,
1: exatamente. 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
0: Bora. 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
38: Boa tarde, Mariana. 23 graus em todo o país, de norte a sul e ilhas. 23 graus hoje, 23 graus amanhã, para a semana, mês que vem, o verão inteiro.
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0: If I Lose Myself, One Republic com Alesso.
1: Hoje ninguém perde.
0: Não. Por amor de Deus, perde Espanha.
1: Não, mas aqui para nós.
0: Aqui para nós, não. The Great Divide, Noah Kahan, já a seguir na Rádio Comercial.
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0: Já cá está Ana Bernardino com as notícias. Vamos lá, bom dia.
1: Olá, bom dia. Ânimos exaltados no protesto contra as falhas de abastecimento de água em Almada. O encontro entre manifestantes e responsáveis dos serviços municipalizados não correu da melhor forma. Os responsáveis prometeram, no entanto, uma resolução a curto prazo. Os manifestantes pediram mais do que empenho, porque dizem que não aguentam mais estar sem água. E os bombeiros continuam concentrados junto de um posto de combustível em Carnaxide, isto depois de dominado o incêndio numa loja de roupa na rua Ernesto da Silva. O incêndio está em fase de rescaldo. Em Vozela, os pontos quentes continuam a preocupar as autoridades. O fogo está dominado, mas os bombeiros continuam no local para evitar reacendimentos. Mais de metade dos portugueses considera recorrer à inteligência artificial em vez de consultar um médico, um número elevado que, mesmo assim, fica abaixo da média de 58% registada nos 20 países analisados num estudo divulgado esta manhã. Este relatório, citado a Health Report, coloca Portugal na 15ª posição. Em primeiro lugar está o Cazaquistão e, no fim da tabela, o Uzbequistão. O estudo conclui que a abertura à utilização da inteligência artificial na saúde é maior entre homens e jovens. Entretanto, em Genebra está a decorrer um encontro organizado pela ONU e, na abertura, o secretário-geral das Nações Unidas alertou para a necessidade de se criarem regras a nível global para o desenvolvimento da inteligência artificial, que está, diz António Guterres, a evoluir mais depressa do que qualquer pessoa esperava. Este encontro decorre então em Genebra hoje e amanhã e é organizado pela ONU com o objetivo de reduzir os riscos da tecnologia e proteger principalmente as crianças. Euribor desceu hoje a 6,12 meses, manteve-se a 3 meses inalterado em relação à sexta-feira, dados do Banco de Portugal.
0: Obrigada, Ana. O essencial da informação volta daqui a uma hora. Já a seguir temos Ed Sheeran.
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3: É country.
4: São mais 40 minutos de música de seguida, a começar com Ed Sheeran, Camera, e logo depois Coldplay com Beyoncé.
3: E vem mais uma estrela do country, Stella Lefty, a música chama-se Something to Lose.
4: Ainda bem que está por aí, tenha uma ótima semana, uma boa segunda-feira. Filipe Galgão, eu sou o Renato Duarte.
3: Viva Portugal!
4: Bom dia.

0: Guiali na Rádio Comercial. Estás a rir de quê?
1: De ti, porque mas não é com
0: é
1: maldade.
0: Comigo,
1: é
0: comigo.
1: É contigo, porque gosto de te ver dançar. Como Sim. é que se chama um cão sem patas, sabes?
0: Não se chama, porque ele infelizmente não poderá vir ter contigo. Oh. Uma vez que não tem patas.
1: E de repente uma piada fica uma coisa super
0: ficou
1: dramática.
0: Um clima aqui. Era para dispor bem. Era suposto dispor
1: desculpa,
0: bem.
1: É que os meus filhos adoram que eu conte esta piada.
0: Pois.
1: Mas realmente, pensando assim bem, porque não tem filhos. Piada nenhuma.
0: Porque as crianças têm alguma crueldade dentro delas, como
1: pois
0: todos
1: tem.
0: Nós.
1: Não é crueldade.
0: Mas está tudo bem.
1: Sabes porque é que nos rimos tanto das piadas? Porque sabemos que um dia vamos todos morrer.
0: É lá.
1: É verdade.
0: São ainda nem uma da tarde é. E a Filipa já está com esta profundidade. Vamos ao Bruno Mars, é melhor. Chama-se Risk It All. Está com a Rádio Comercial. Bom dia.

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1: É, olha, para quem está sem ar, aguentaram aqui 3 minutos e meio, exemplarmente.
2: Sempre a dar, sempre a dar.
1: Jordan Sparks e Chris Brown.
2: Recebemos aqui uma mensagem de uma pessoa em referência a uma coisa que disseste há bocadinho, julho mês 7. Uhum. Muito importante, porque estamos a chegar àquela altura do ano em que é junho, 10 de junho, de junho ou julho? Há sempre alguém a fazer uma figura destas.
1: Foi a Margarida que enviou esta mensagem e eu senti-me representada.
2: Não, sem dúvida.
1: Por isso é que eu digo julho mês 7, julho mês 6.
2: Fazes muito bem.
1: Home Record. E se for preciso, digo setembro mês 9 também.
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0: A Carol G, a lembrar-me que a Colômbia joga amanhã com a Suíça.
1: Uau, tens o calendário todo na cabeça.
0: Estou a acompanhar, sim.
1: Então sabes que Portugal joga hoje às 8 da noite com a Espanha para o Campeonato do Mundo de Futebol. São os oitavos de final.
0: Nunca esquecer, há um Tuga em todo o lado e isso é o mais importante.
1: É o que significa que vamos ganhar.

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0: Wrecker, Somber, na Rádio Comercial. Carolina Torres e Tecas ficam consigo a partir da uma. Eu e a Filipa.
1: Voltamos amanhã.
0: Amanhã cá estaremos.
1: Já nos quartos de final, esperemos.
0: Pois, exato. Isto vai ser complicado, pá.
1: Muito complicado.
0: Enfim, esperemos estar aqui então todo amanhã com uma grande alegria. Portugal-Espanha.
1: Nós
0: é mais
1: até
0: logo
1: trazemos
0: 8.
1: A padeira de Alves Barrota para celebrar connosco.
0: Vai ser uma grande festa, certamente. Bora lá, energia positiva. Daniel Powter, já a seguir.
1: Beijinhos.
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0: Boa viagem com a Rádio Comercial. Já voltamos à melhor música sempre. Agora atualizamos toda a informação com a Ana Bernardino. Olá, boa tarde, Ana.
1: Olá, boa tarde. A plataforma online para a correção de exames nacionais do ensino secundário está em manutenção até às 3 da tarde. A denúncia é feita pelo movimento Missão Escola Pública. Este ano, pela primeira vez, os cerca de 300 mil exames nacionais do ensino secundário foram digitalizados, depois distribuídos pelos professores avaliadores. No entanto, o sistema informático tem apresentado vários problemas desde o início, com convocatórias erradas de professores, até falhas na plataforma que impedem os docentes de corrigir os exames do 11º e 12º anos, e agora este problema de manutenção até às 3 da tarde. Os vários problemas já levaram o Ministério da Educação a adiar o início da segunda fase dos exames, a que só deverá arrancar a 20 de julho. Já as notas da primeira

0: quartos de final, onde vai defrontar os Estados Unidos ou a Bélgica.
1: Se ele acredita, nós também acreditamos. Vai dar Portugal. Vai ou não vai, Carolina?
2: Vai dar.
1: Ah, bom.
0: E agora, Paulo, como vai estar o tempo?
3: Boa tarde, Mariana. 23 graus em todo o país, de norte a sul e ilhas. 23 graus hoje, 23 graus amanhã, para a semana, mês que vem, o verão inteiro.
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1: Vamos lá então arrancar com isto, Tecas.
2: E Carolina Torres.
1: As duas a pensar no mesmo.
2: Ah.
1: Não é?
2: Estavas a pensar em arroz de patos?
1: Não, eu estava a pensar em Portugal.
2: Ah, ok.
1: Mas arroz de pato é Portugal, portanto estamos as duas a pensar no mesmo.
2: Claro que estamos a pensar em Portugal, estava só a ser de palhacinha.
1: Como sempre.
2: Mas
1: nós gostamos de ti assim, Carolina.
2: Mas sabes que eu tento controlar as minhas expectativas.
1: Pois, eu já percebi isso. Pois. Vamos à música. Oh,

0: música seguida na sua rádio comercial e vamos lá então saber o que é que se celebra hoje.
1: Hoje, dia 6 de julho, um dia muito, muito importante.
0: Vai-se celebrar, acima de tudo, a vitória de Portugal contra
1: Sim,
0: a França.
1: É manifesting.
0: É isso.
1: Vamos acreditar para acontecer.
0: Eu trabalho para isso.
1: Para o manifesting.
0: Para o manifesting. Bem,
1: okay.
0: Hoje também é o dia das pessoas que nunca sabem onde estacionam o carro.
1: Uhum.
0: Não é o meu caso. Mas há aquela malta que tira as fotografias ao sítio e ao pilar do centro comercial para saber
1: com os números e com as cores.
0: Onde é que está o carro? Hoje também é o dia das pessoas que adormecem sempre na praia. Eu
1: adoro adormecer na praia.
0: Dia de escolher entre hambúrguer e cachorro.
1: Cachorro, óbvio.
0: Hambúrguer, óbvio.
1: Cachorro, óbvio.
0: Hambúrguer.
1: Cachorro.
0: Ok, desempate isto, por favor, através do 910033759. E o dia das pessoas que já escolheram o outfit para levar ao nosso live. Já escolheste o teu?
1: Já.
0: Já?
1: Já.
0: Como é que vais?
1: Tenho várias opções, porque eu vou estar a trabalhar também.
0: Aposto que vais. Um deles é calções e botas de cano alto.
1: Não, já usei no Rock in Rio.
0: Então, não sei. Então, olha, fiquei sem
1: ideias também.

0: O Blue Eye e o Bubba Espinho na Rádio Comercial. Olha, o Blue Eye que vai até ao Melmarés.
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0: levar
1: a ti.
0: Já disseste isso várias vezes, se calhar ainda vai acontecer.
2: Eu gostava, vou ter invasão de palco. Este verão, viva o Melmarés.

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1: E já a seguir na Rádio Comercial, o Ozier leva-o até à igreja.
2: Quê?
1: Take me to church.
2: To the church, ok. É isso.
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0: alguém
1: que o levou à igreja?
0: Não, a rezar pelo Show Me the Money. Por favor, eu esta semana quero muito ganhar os 30 mil euros do Show Me the Money.
1: Eu acho que sim.
0: Eu às vezes faço esses pedidos assim, em silêncio. Digo assim, gostava que me acontecesse não sei o quê.
1: Isso é manifesting ou é rezar? No fundo é a mesma coisa, não
0: eu
1: é?
0: Eu acho que é mais manifesting.
1: Okay.
0: Mas eu acho que falo com alguém.
1: Alguém está ali desse lado a ouvir, e como aqui na rádio também, desse lado está alguém a ouvir isso, que não será boa ideia participar no nosso Show Me the Money, enviar uma mensagem com a palavra vencer para o 108.900. Fica logo habilitado. Estamos numa segunda-feira, é uma boa maneira de começar esta semana.
0: Eu também acho. Por isso, envia a mensagem, sexta-feira das 2 às 3, telefone com som. Esteja atento e atento à chamada, porque na última sexta-feira ninguém atendeu. Mas o azar de uns é a sorte de outros, porque na semana passada estavam a valer 20 mil euros, esta semana 30 mil.
1: É sempre a subir!
0: Portanto, participe e boa sorte.
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20: E agora, Paulo, como vai estar o tempo?
21: Boa tarde, Mariana. 23 graus em todo o país, de norte a sul e ilhas. 23 graus hoje, 23 graus amanhã, para a semana, mês que vem, o verão inteiro.
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7: E agora, Paulo, como vai estar o tempo?
8: Boa tarde, Mariana. 23 graus em todo o país, de norte a sul e ilhas. 23 graus hoje, 23 graus amanhã, para a semana, mês que vem, o verão inteiro.
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0: verdade era I want to give up, I want to give up, agora é believer.
1: Eu acho que sim. Eu acho que quando isto... queremos ver sinais, vemos sinais. Não é?
0: Eu sou dessas que procura sempre os sinais.
1: Então, olha, vamos nos despedir e eu vou deixar aqui um sinal.
0: Ah, é?
1: É.
0: Não me digas.
1: Eu acho que sim. É para ti e para muita gente.
0: Ok, então vamos a isso.
1: No amor e na vida, há só duas regras. Se for importante, arranja-se maneira. Se não for importante, arranja-se uma desculpa.
0: Olha.
1: Não é bonito.
0: É bonito.
1: Não é, é tão bonito. Real.
0: Olha, é muito real. Agora não vou inventar desculpa nenhuma para sair daqui, até porque temos outros dois prontos para
1: já
0: entrar aqui. Joana Azevedo e Diogo Beja, já se faz tarde, a partir das 4.
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1: Ansiedade.

0: Estava com tanta vontade de falar de inteligência artificial que liguei o microfone cheio de força, de vontade e ouviu-se. Não foi?
1: Porque tu gostas de inteligência artificial?
0: Não gosto de falar sobre isso, não é? Eu gosto muito da senhora inteligência artificial, já disse isto aqui uma vez no programa.
1: A geração Z gosta muito.

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0: David Guetta com Teddy Swims e Tones and I, já a seguir no comercial, 12 minutos para as 5.
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5: Daqui a pouco o Ed Sheeran na Rádio Comercial, agora a Catarina Leite com a edição das 5. Olá Catarina, boa tarde.
6: Boa tarde. O presidente dos Estados Unidos confirma ter pedido à FIFA para reavaliar o cartão vermelho mostrado a Florin Balogun. Donald Trump disse que pediu a reavaliação porque não achou que o avançado norte-americano tivesse cometido falta sobre os jogadores bósnios.
7: I asked for a review because I didn't think it was a foul. And, you know, again, I'm good at this stuff. I didn't think it was a foul.
6: Balogun foi expulso no jogo entre os Estados Unidos e a Bósnia, mas a FIFA reverteu a suspensão e o avançado vai poder alinhar no encontro frente à Bélgica. A partida dos oitavos de final do Mundial de Futebol está marcada para a 1 da manhã. Antes, às 8 da noite, Portugal defronta a Espanha em Dallas, em busca dos quartos de final da competição. O Ministro da Educação confirma que a plataforma online para a correção dos exames nacionais esteve em manutenção. Diz que foi detectada uma fragilidade na segurança do sistema, entretanto corrigida. Fernando Alexandre sublinha, no entanto, que os exames em atraso devem chegar aos professores avaliadores até ao final do dia.
8: Esperamos que hoje praticamente a totalidade das provas, 100%, praticamente 100%, estejam distribuídas a todos os classificadores. Se há alguma família que sinta que foi prejudicada e que demonstre que foi efetivamente prejudicada por esta situação, obviamente deve apresentar a situação ao Estado português.
6: Este ano, pela primeira vez, os cerca de 300 mil exames nacionais foram digitalizados e distribuídos pelos professores avaliadores. Morreu a artista plástica Luísa Cunha, premiada em 2021 com o Grande Prémio Fundação EDP Arte. Morreu hoje num hospital em Lisboa, vítima de doença oncológica. Tinha 77 anos. Está ativado o plano de contingência dos serviços municipalizados de água e saneamento de Almada. Foi também criado um gabinete de crise. Em causa estão as falhas de abastecimento de água no concelho da margem sul do Tejo.
5: Agora são 5 da tarde, voltamos a espreitar o trânsito.
9: Fila para a Ponte 25 de Abril, a partir de Campolide, acesso à 5 desde Caselas, sentido oposto, fila na A2 desde a

0: Baixa de Almada na segunda circular. Trânsito compacto entre o eixo norte-sul e o radar e na marginal. Há demora de Paço de Arcos para Caxias. No IC19, sentido Lisboa-Sintra, fila entre Alfragide e Queluz. Sentido oposto, acidente junto ao Palácio, fila desde o nó da Crel. No Porto, trânsito lento entre o Mercado e A3 na VCI e da Boa Vista para Canidele na A1 na sequência de acidente. Paragens na Avenida AEP nos dois sentidos e no final da A3 para a VCI.
1: E boa viagem com a Rádio Comercial. 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
0: Mais um dia de sol e de verão, mais fresco no Porto, 23 graus de máxima para amanhã, 24 em Viana do Castelo e Aveiro, 27 em Leiria, 29 em Braga, 30 em Coimbra, 33 em Viseu, 34 para Vila Real, Guarda e Lisboa, 35 em Santarém e Faro, Setúbal 36, Porto Alegre e Bragança 37 e finalmente 40 de máxima amanhã para Castelo Branco, Évora e Beja.
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1: Ed Sheeran, James Bay e também a Sara Correia. E daqui a pouco, se isto não é a ligação que toda a gente queria, signos e mundial.
0: Exatamente. Nós vamos ajudar o nosso selecionador a escolher o jogador segundo o signo.
1: De nada.
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0: os signos para fazer então o 11 ideal para o jogo de mais logo às 8. Então vamos lá.
1: Nada disto aqui implica lateral direito, central, médio esquerdo, isto entre tudo aqui entre signos,
0: ver,
1: não é?
0: Vamos ver
1: o que é que dá. Não vai dar coisas boas.
0: Então, vamos começar com Aquário. São inovadores, gostam de interação social, são bons para irem para a claque e gritar por Portugal e não mais do que isso. São eles, Cristiano Ronaldo e Vitinha.
1: Ah, boa.
0: Então, não matem a mensageira. Eu só estou aqui
1: estes
0: a dizer...
1: Estes são bons para ir para a claque.
0: Porque gostam de interação social, claro. Gostam de festa.

0: Maroon 5 a recordar. Esta chama-se Sugar. Pouco Sugar, depois de, dos primeiros 6 signos dos jogadores que devem ser convocados para o jogo de hoje e por aí fora.
1: Os ouvintes estar. Não estão a gostar?
0: Não, então não estão. Há um ouvinte que é o Pedro que diz: ah, sendo assim, só vamos ter 2 jogadores em campo.
1: Calma.
0: Só a cortar,
1: não faltam,
0: não é?
1: Mais 6 signos.
0: É
1: calma.
0: Calma, calma. Agora, quais será a sede? Dissemos que não havia nenhum jogador carneiro.
1: E já?
0: Então não há. São várias mensagens.

0: Se aquele durar 140 minutos, aquele vai jogar com 140 minutos.
1: Muito bem. Porquê? Porque tem foco e treino e coisa a longo prazo.
0: Disciplina, não? Compromisso e adoram desportos que existem, treino a longo prazo.
1: Se aquilo durar. Mas 140 minutos, como assim? O árbitro do último jogo vai evitar este também?
0: Pois, exato.
1: Pronto, então. Pode ser.
0: Já está.
1: Desde que não haja um abalo psicológico.

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3: Na 25 de Abril a começar em Campo Lido e no acesso da A5 em Caselas, de Lisboa para Cascais entre o viaduto Duarte Pacheco e a Pimenteira, e atenção ainda à marginal Cascais-Lisboa, acidente em Caxias e à fila desde Passo de Arcos.
4: Muito bem, já voltamos a falar. Olha, eu acho que houve até uma certa simpatia e preocupação com os portugueses, não é? Para colocar o jogo às 8, dá tempo para as pessoas chegarem a casa, não tem que ir tanto a correr como aconteceu nos jogos que eram às 6
5: da tarde. É ótimo horário.
4: É um horário bom.
3: Eu também acho, eu também.
5: É muito bom horário, deviam ser todos às 8.
4: É para manter, a partir de agora, os outros horários todos dos jogos, a seguir, nos quartos, nas meias, na final, tudo às 8.
3: Tudo às 8, sempre com Portugal lá.
5: Sim, sim, claro. Os nossos, os outros não interessam, os outros podem ser às 5 da manhã.
4: Exato.
3: Acho que vão ver um ou dois ainda assim na madrugada, o resto vai ser tudo às 8 da noite.
4: Ah, é, o resto vai ser tudo. Pronto, ok. Boas notícias. Bom, já voltamos a falar.
3: Até já.
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5: Nada de chuva, só sol, com máximas de 23 graus para o Porto, 24 em Viana do Castelo e Aveiro, Leiria vai aos 27, 29 para Braga, 30 em Coimbra, 33 em Viseu, 34 para Vila Real, Guarda e Lisboa, Santarém e Faro 35, Setúbal 36, 37 em Bragança e Porto Alegre e 40 em Castelo Branco, Évora e Beja.
4: 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Ficámos a 16 minutos das 6, já que falámos no jogo.
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4: 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Seja às 8 da noite, às 2 da manhã, às 5 da manhã, às 3 da tarde. Há um Tuga em todo o lado, não é?
5: Lá estaremos.
4: Bora, Portugal. Vasco.

0: Fever Dream de Alex Warren na comercial a 11 minutos das 6. Bom regresso a casa. A seguir, a Jessie J.
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0: Chuva de Amor com os Calema. Eles cantam que vai chover, mas não vai chover de certeza. Dia 31 de julho, no que vai ser uma grande festa no Pine Cliffs, no Algarve, com a Rádio Comercial. E não só com a Rádio Comercial, vai lá estar a Jessie J. E agora vai lá estar também a Maria Edgar Faria, da Póvoa de Varzim, que foi a grande vencedora. Ela ouviu Jessie J, ligou.
1: Ligou, estava ganhou. Atenta.
0: Estava muito atenta.
1: Muito bem.
0: Agora vai lá jantar e vai ver a Jessie J ao vivo.
1: Então,
0: parabéns.
1: Vai ser ótimo.
0: Vai ser divertido. Desculpa, porque eu disse isto vai ser divertido de uma forma um bocado creepy, não foi?
1: Não,
0: vai ser divertido. Parecia um assassino a falar ou assim, né? Agora eu disse e automaticamente arrependi-me. Já a seguir, Luís Capaldi e depois a adivinha da Joana. Agora a edição das 6 com a Catarina Leite. Catarina, boa tarde.
2: Boa tarde. O presidente da FIFA garante que não interferiu no processo disciplinar a Folarin Balogun, o avançado dos Estados Unidos que viu revertida a suspensão a Gianni Infantino. Confirma ter recebido um telefonema de Donald Trump, mas assegurou que explicou ao presidente norte-americano que o caso estava a ser apreciado pelos órgãos disciplinares independentes da FIFA. Balogun foi expulso no jogo frente à Bósnia, mas a suspensão foi revertida e o avançado dos Estados Unidos vai poder alinhar-se no encontro frente à Bélgica. A partida dos oitavos de final do Mundial de Futebol está marcada para a 1 da manhã. Antes, às 20h, há jogo entre Portugal e Espanha. A seleção portuguesa já está a caminho do estádio em Dallas. Todos os alunos vão ter acesso à correção dos exames nacionais do ensino secundário. O anúncio foi feito esta tarde pelo Ministro da Educação. Fernando Alexandre explica que não será necessário pedir a consulta da prova.
3: Quando forem publicadas as notas, no dia 17, os alunos poderão aceder à sua prova online, à prova que realizaram, consultar a prova, verificar que aquela prova que eles fizeram foi a prova que foi corrigida e as classificações que tiveram em cada um dos itens da sua prova.
2: Pela primeira vez este ano, as provas dos 11º e 12º anos estão a ser corrigidas em formato digital. A plataforma online para a correção dos exames esteve hoje em manutenção e nem todos os professores estão ainda a conseguir aceder, explica Cristina Mota, da Missão Escola Pública.
4: Estamos a receber informações neste momento de colegas que não conseguem aceder ou então que têm a sua área de trabalho em branco. Vamos tentar perceber qual vai ser o ponto de situação.
2: O Ministro da Educação diz que os exames nacionais em atraso devem chegar aos professores até ao final do dia. Há novas mensagens fraudulentas a circular em nome do SNS 24. O alerta é do Ministério da Saúde. As mensagens referem a que foi instaurado um processo de execução fiscal por dívida ao Estado e indica uma referência bancária. Ora, o Governo alerta que é fraude e lembra que os serviços do SNS 24 são gratuitos para todos os cidadãos.
0: 3 minutos depois das 6 da tarde. Vamos ao trânsito.
5: Acidente no IC19 em Queluz, sentido Sintra-Lisboa, fila desde o Cacém. Sentido Lisboa-Sintra, há também fila entre Pinamanique e Queluz. Na segunda circular entre as Torres de Lisboa e o Radar, nos dois sentidos, e no acesso de Pinamanique ao IC19. Acidente em Caxias, na Marginal, demora em Passo de Arcos. Trânsito lento na Ponte 25 de Abril, a partir de Campolide, acesso da A5 em Caselas e abrandamento no final da A2, a partir da Baixa de Almada. No Porto, trânsito lento na VCI, sentido Freixo a Rábida, entre Bonjoia e A3, e depois paragens entre a Perlada e a Rábida, em direção ao Freixo, à fila entre Francos e as Antas, na Avenida AEP, fila nos dois sentidos, e no final da A3 para a VCI, desde o Noda A4.
0: 6h04 na Rádio Comercial, vou demorar um pouco.

0: Évora e Beja e também Castelo Branco, com 40 graus de máxima amanhã, 37 para Bragança e Porto Alegre, 36 em Setúbal, 35 em Santarém e Faro, 34 para Vila Real, Guarda e Lisboa, Viseu 33, Coimbra 30, Braga 29, Leiria 27, 24 em Viana e Aveiro e Porto 23.
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0: Someday são os Nickelback na Rádio Comercial. São 6:16. Está na hora da adivinha da Joana. Vamos atirar-nos então para a adivinha da Joana, hein?
1: Adivinha quem vai ganhar hoje.
0: Adivinha quem não vai ganhar hoje. Ah, esta é fácil.
1: Já vos disse que eu
0: pronto, o que é que vai dizer?
1: Que eu tenho uma costela belga.
0: Hã?
1: Eu tenho uma costela belga.
0: Mas que é alguma, é alguém da tua família?
1: Sim, não, sou eu. Por dentro, sou um bocadinho belga. Mas só para deixar aqui no ar. Vamos então à adivinha. 41% dos pais mentem aos filhos em relação a uma coisa. Em relação a quê?
0: 41%?
1: O que é que eles mentem aos filhos?
0: Jesus. Se calhar em relação às costelas. O teu filho até agora não sabia que tu tinhas uma costela belga.
1: Pois não.
0: Acabou descobrindo na rádio.
1: Sim. Mas ele já desconfiava.
0: Já desconfiava. Porque ela adora mole. Bom, o que será? São aquelas white lies, chamadas white lies.
1: São mais ou menos white lies.
0: Pronto.
1: Mais ou menos.
0: Uma vez falámos, já foi há muito tempo, este programa já tem 11 anos. Houve uma pessoa que ficou muito indignada connosco. Acho que teve quase para nos pôr em tribunal. Porque nós falámos dessas white lies. São as mentirinhas, como é que podemos dizer?
1: Sim, aquelas mentirinhas que levam à fantasia, ao imaginário infantil.
0: Para manter a fantasia.
1: Não, mas não é bem isso.
0: E nós desfizemos algumas dessas.
1: Sim.
0: E depois o senhor ficou muito chateado connosco. Estava mesmo muito, muito, muito chateado connosco.
1: Não, mas não é nada disso.
0: Não é nada disso.
1: Não.
0: E portanto, essas não vamos falar dessas.
1: Não,
0: tá?
1: não.
0: São outras coisas. Ok. Mentem aos filhos em relação a uma coisa aqui.
1: Pois.
0: Tu há uma vez te sentiste necessidade de mentir sobre isto?
1: Não.
0: Achas que eu minto
1: até
0: sobre
1: isto? Mesmo já disse toda a verdade.
0: Já disseste toda a verdade?
1: Sim, em relação a isto, ao meu filho.
0: Como é que ele foi feito?
1: Não, calma.
0: Toda a verdade, mas...

0: Kiss Me, da Maru, na Rádio Comercial. Antes de voltarmos à adivinha-me.
1: 41% dos pais mentem aos filhos em relação a uma coisa. O quê?
0: Bem, bons palpites, percebes? Bons palpites. Talvez seja que já tiveram más notas e não querem estar a assumir que tiveram más notas, não é?
1: Ai, eu era ótimo aluno, ótimo. Agora também tens de ser.
0: Pois claro, segue o exemplo do pai ou da mãe. Éramos brilhantes.
2: Olá, boa tarde. Isto é muito óbvio.
0: É óbvio.
2: Nós dizemos que quando se dá beijinhos na boca, transmitimos bactérias e vírus.
1: Mas é uma porcaria.
2: Não é? E sabemos bem que não. Um beijinho.
0: Não, não, não sabemos, não.
1: Não, não, é porcaria na mesma, é. Mas nós fazemos. Adultos.
0: Nos crescidos já não faz mal.
1: Nos crescidos não faz mal.
0: Nos crescidos.
1: É porcaria, mas não faz mal.
0: Mas não.
1: Vamos estragar. Não, é.

0: 24 minutos para as 7 na Rádio Comercial. O trânsito já a seguir.
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0: Lifehouse aqui na Rádio Comercial. Melhor música sempre, em casa, no carro, em todo lado. Só agora se juntou a nós, então seja muito bem-vindo a esta emissão arrojada e pré-jogo da nossa seleção. Falta mesmo uma hora, estamos em cima das 7 da tarde e vamos, antes de mais nada, às notícias já a seguir. Hoje, enquanto não acabar o jogo, nós não saímos daqui também para lhe contar tudo. Vamos às notícias com a jornalista Catarina Leite. Boa tarde, Catarina.
1: Boa tarde, e começamos justamente com o jogo da seleção. Há uma alteração no 11 inicial de Portugal para o jogo frente à Espanha. Entra João Félix para o lugar de Rafael Leão. O selecionador Roberto Martínez explica a alteração na partida, que vale um lugar nos quartos de final do Mundial de Futebol.
2: E o João Félix agora tem uma frescura e uma qualidade no jogo interior que pode ser muito importante. E depois também, que quando jogas contra a Espanha, quando jogas nos oitavos de final, precisas de começar forte, mas precisas de terminar muito forte, e com certeza jogadores como o Rafa Leão, que foi provavelmente o jogador diferenciante contra a Croácia, vai terminar o jogo. E é isso, a estratégia do jogo hoje é começar com o João Félix e depois utilizar também o Rafa Leão para terminar o jogo.
1: A partida entre Portugal e Espanha arranca dentro de uma hora em Dallas, oitavos de final do Mundial de Futebol. Mais logo, à 1 da manhã, os Estados Unidos defrontam a Bélgica, uma partida envolta em polémica, depois de ter sido revertida a suspensão do avançado norte-americano Folarin Balogun. O PCP vai chamar ao Parlamento o Ministro da Educação, uma audição urgente sobre os problemas verificados nas últimas semanas na avaliação dos exames nacionais. O Partido Comunista quer que Fernando Alexandre explique quais as medidas que serão adotadas para que se garanta que nenhum estudante fique prejudicado. Entretanto, o Ministro da Educação anunciou esta tarde que todos os alunos vão ter acesso às provas. Pela primeira vez este ano, os exames nacionais do ensino secundário estão a ser corrigidos em formato digital. A plataforma online para a correção das provas esteve hoje em manutenção. A onda de calor fez disparar o consumo de energia, atingiu na semana passada o recorde em meses de verão. São dados avançados pela REN, numa altura em que o calor ainda é intenso. Há vários distritos do interior norte e centro sob aviso vermelho do IPMA até às 11 da noite.
0: Eu nem quero imaginar a minha conta de eletricidade este mês. Pois. Catarina, vamos estar juntas durante as próximas horas a acompanhar.
1: Não sei até que horas.
0: Não sabemos até que horas. Pronto, vamos ver, não é? Se há prolongamento, só há prolongamento, essas coisas todas, não é? Vamos cá estar a informar também os nossos ouvintes que, por qualquer razão, não podem estar a ver o jogo na televisão. E pronto, e vão sabendo aqui alguns pormenores connosco. Obrigada e até já. Daqui a uma hora. Vamos para já ao trânsito. Antes de regressarmos à melhor música, boas tardes.
3: Olá.
0: Olá, Cláudia Macedo, bem parecia que eras tu.
3: Sim.
0: Tinha
3: olá.
0: Que ser, não é?
3: É
0: num dia
3: mesmo.
0: Destes.
3: Num dia destes.
0: Para a nossa seleção a jogar, tínhamos que
3: ganhar.
0: Olha que saudades que isto nos traz, não é? Dos nossos jogos
3: sim,
0: de antigamente.
3: O que nós, eu e a Patrícia Francisco, já recordámos aquele célebre Portugal-Inglaterra.
0: Opa, tão bom. Bom, vamos a isto. Trânsito, que hoje
3: vamos
0: está complicado.
3: A
0: esta
3: sim,
0: hora.
3: Complicado, e esteve a tarde toda complicado. Sintra, Lisboa, no IC19, a partir de Rio de Moura até à curva do Palácio de Queluz, por causa de um acidente que ocorreu esta tarde. Mantém-se esta fila também no lado contrário, a partir do nó de Pinamanique e a meio da reta do hipermercado para o IC19. Segunda circular, eixo radar e do relógio para o Campo Grande. Saídas para Olival Basto e Senhor Roubado na Cril. E fila Lisboa-Almada entre Sete Rios e Campo Lido na 25 de Abril. Acesso da A5 em Caselas. Atenção ainda à Vasco da Gama, a meio do tabuleiro há trânsito lento no acesso ao Montijo A33. A norte, dois sentidos da Avenida EP, A13 e Via Norte em direção à VCI, a VCI ainda Mercado A3, Francos, a Rábida, e no sentido inverso a partir da Rábida até à passagem pela Zona das Antas.
0: Se alguém precisar de informações de trânsito ou tiver informações para te dar, temos o um número verde nacional e grátis.
3: 800-20-2010.
0: Obrigada, Cláudia.
3: Até já.
0: Força Portugal.
3: É
0: até
3: mesmo,
0: já.
3: Vamos.
0: Um beijinho arrojado. Até já. Vamos então à melhor música. 40 minutos sem interrupções. Vamos fazer aqui um countdown para o nosso jogo.
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4: Então, como eu estava a dizer, 40 minutos sem interrupções, que começam já a seguir com Damiro Davi, também a Rosalía com a Carminho. Ah, lá está Portugal, Espanha. O Justin Bieber, o Skin, e há muito mais para ouvir, os 4 e meia, Richie Campbell. Enfim, é continuar desse lado com a Comercial.

música dos 4:30. Aqui na Rádio Comercial. 4:30 com Luís Trigacheiro. 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Por falar em portuguesa, por falar em Portugal, daqui a pouco começa o jogo da nossa seleção.

0: Hoje não se fala noutra coisa, muito menos esta hora, porque faltam 25 minutos para começar então o grande jogo do duelo ibérico entre Portugal e Espanha neste Mundial 2026. Entretanto, temos uma área só dedicada exclusivamente ao Mundial no site da Rádio Comercial, se quiser passar por lá, radiocomercial.pt, mas aqui também vai poder acompanhar a par e passo o jogo com a nossa equipa de informação sempre alerta. Eu também cá vou estar consigo para lhe contar o que é que vai acontecendo, não é? Se não puder ver, e tem o nosso WhatsApp disponível para dar o seu apoio à nossa seleção. Pode gritar bem alto, está à vontade. Hoje vale tudo. 910033759. Daqui a pouco, o Ed Sheeran.
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6: Boa tarde, Mariana. 23 graus em todo o país, de norte a sul e ilhas. 23 graus hoje, 23 graus amanhã, para a semana, mês que vem, o verão inteiro.
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0: ouvimos ambos os hinos das seleções, tanto a espanhola como a portuguesa, e ouvir o nosso hino assim cantado é outra coisa. Apenas alguns minutos do início desta partida incrível que estamos todos a acompanhar. Se precisar do chat da comercial para extravasar aí a sua emoção, 910033759, eu vou estar consigo também durante as próximas horas a acompanhar este jogo. Sou a Ana Isabela Roja, a Rojinha para os amigos, e daqui a pouco ainda lhe trago mais da melhor música. Para já, a seguir, Mojo, vamos recuperar Lady Hear Me Tonight. Continuação também de um ótimo regresso a casa, se só agora estiver a conseguir regressar.
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quis trazer esta música agora aqui mesmo no início do jogo da nossa seleção, para ficarmos assim um bocadinho mais no espírito da alegria, não é? E da força e da motivação. Mojo aqui na sua rádio comercial com quase 2 minutos depois das 8 da noite.

0: Queres saber o que se passa em Portugal e no mundo neste momento? Acho que está toda a gente com os olhos neste jogo, não é, Catarina Leite?
1: É isso mesmo. Boa noite. E já começou o duelo ibérico. Portugal e Espanha jogam a esta hora o acesso aos quartos de final do Mundial de Futebol. Há uma alteração no 11 da equipa das esquinas. João Félix joga no lugar de Rafael Leão. A partida começou há poucos minutos em Dallas, nos Estados Unidos. Mas logo à 1 da manhã, os Estados Unidos defrontam a Bélgica, uma partida envolta em polémica, depois de ter sido suspenso o castigo ao avançado norte-americano Folarin Balogun. Entretanto, a Comissão de Recurso da FIFA rejeitou o protesto apresentado pela Federação Belga de Futebol. Em Vozela, no distrito de Viseu, já se respira melhor, mas ainda há muito trabalho pela frente depois do incêndio que consumiu quase 15 mil hectares em vários concelhos. O presidente da Câmara de Vozela, Carlos Oliveira, alerta que ainda há muitos pontos quentes e é preciso evitar reativações.
2: Apesar de já se respirar um bocadinho melhor, ainda há muito trabalho a fazer. Portanto, os meios estão posicionados no terreno, portanto, como temos dito, numa área vastíssima, com um perímetro muito grande, portanto, a fazer ações de consolidação, de rescaldo, de vigilância, porque os pontos quentes que existem e as reativações que vão existindo têm que ser combatidas rapidamente, apagadas rapidamente, para não incluir mais nenhum incêndio que se possa transformar novamente num grande incêndio.
1: Mais de 600 operacionais permanecem nas operações de rescaldo do incêndio de Vouzela, fogo que causou muitos prejuízos. O primeiro-ministro respondeu ao apelo da cantora Shakira. 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

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Cheap Thrills, a CIA, nestes 40 minutos sem interrupções. Em relação ao jogo de Portugal, da nossa seleção, continua 0-0. Agora aquela pausa para hidratação. Já tentámos marcar, já defendemos muito bem também. Pronto, até agora eu acho que é esse o resumo. 8:25 aqui na Rádio Comercial, agora com a Miley Cyrus.

0: Pedro Santos aqui na Rádio Comercial. E olha, não desliguei, não pus a televisão em mute, que é para termos aqui de fundo o ambiente, não é? Parece que estamos a assistir ao jogo lá mesmo, no sítio, em Dallas. Não estamos lá, mas estamos com os nossos corações lá, com a nossa seleção. O jogo ainda decorre sem golos, pronto, para já. Já fizeram pausa para hidratação, ainda ninguém marcou, e se marcar que seja Portugal, pronto, eu acho que é esse o pensamento. Daqui a pouco na Rádio Comercial, o script de ficar muito bem nesse lado. Comigo, Ana Isabela Roja, até bem perto das 10, ou um bocadinho mais além, se justificar, não é?
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2: Boa tarde, Mariana. 23 graus em todo o país, de norte a sul e ilhas. 23 graus hoje, 23 graus amanhã, para a semana, mês que vem, o verão inteiro.
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1: Boa tarde, Mariana. 23 graus em todo o país, de norte a sul e ilhas. 23 graus hoje, 23 graus amanhã, para a semana, mês que vem, o verão inteiro.
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0: acho que música portuguesa dá sempre assim uma ajuda à nossa seleção, não é? Estamos imbuídos do nosso espírito nacional, estamos a sentir. Portanto, sabe sempre bem ouvir. Depois do David Fonseca, a Leonora Roja aqui na Rádio Comercial, chama-se Não Sei, mas nós sabemos que queremos que a nossa seleção ganhe. Essa é a verdade. Mesmo em cima das 9 da noite, estamos em intervalo de jogo agora.
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0: Mas vamos... Ai, espera aí, mas precisas de uma trilha, não é? Se calhar dava jeito, vamos, espera
2: olha,
0: aí.
2: Como
0: deixa-me
2: quiseres.
0: Lá ver se eu consigo meter agora aqui. Será que eu consigo passar isto ali para baixo? Olha, não sei. Espera, vou tentar. Se não conseguir, fazemos sem trilha.
2: Sim, mas vamos a isso, Rocha.
0: Mas vamos ver se conseguimos... Ah, eu sou incrível. Espera aí que eu sou incrível ao nível do incrível. Queres ver? Olha.
2: Brilhante.
0: Que lindo. Pronto, temos trilha. Vamos saber então o que se passa neste momento, alguns no mundo. Catarina Leite.
2: Nos Estados Unidos ainda não há golos. Em Dallas, Espanha e Portugal lutam por um lugar nos quartos de final do Mundial de Futebol. A partida está no intervalo. O maior lance, o lance de maior perigo de Portugal, na primeira parte pertenceu a Nuno Mendes, mas a bola bateu na barra. Destaque também para Diogo Costa, o guarda-redes português que já travou vários remates espanhóis. A partida em Dallas está então no intervalo. Mais logo, à 1 da manhã, há jogo entre os Estados Unidos e a Bélgica, uma partida envolta em polémica depois de ter sido suspenso o castigo ao avançado norte-americano, Folarin Balagun. Entretanto, a Comissão de Recursos da FIFA rejeitou o protesto apresentado pela Federação Belga de Futebol. Por cá, mais de 600 operacionais permanecem nas operações de rescaldo do incêndio de Vouzela, um fogo que afetou também Oliveira de Frades, Tondela e Águeda e que foi dominado ontem. O presidente da Câmara de Vouzela, Carlos Oliveira, diz que já se respira melhor, mas ainda há muito trabalho pela frente.
3: Apesar de já se respirar um bocadinho melhor, ainda há muito trabalho a fazer. Portanto, os meios estão posicionados no terreno, portanto, como temos dito, numa área.

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3: Eu acho que ninguém consegue ficar indiferente a esse apelo. Nós também, se pudéssemos ajudar, não é? Também ajudaríamos com certeza. Obrigada, Catarina. Até já, já até regressas, já. Não é? Para dizermos daqui a mais ou menos uma hora como é que estão as
2: exatamente,
3: coisas em relação
2: se acabou
3: ao
2: jogo, se continua, é? Se há prolongamento.
3: Se não há, se há penaltis, se não há, essas coisas todas, não é?
2: Vai ser uma noite longa.
3: Ai, vai, mas eu gosto tanto destas noites assim. Esta noite está muito fixe. Olha, até já, já até voltamos já. A conversar. Nós, por aqui, vamos regressar à melhor. Já a seguir com Tame Impala e Jenny no arranque de 40 minutos sem pausas.

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3: Também tudo a par e passo, radiocomercial.pt. Na área do Mundial, temos uma área específica no site da Comercial dedicada a este Mundial. Entretanto, estamos em contagem decrescente para os festivais de verão. Na próxima semana, não se esqueça, começa... Na próxima semana, esta semana já. Eu já estou. Isto agora, de repente, o tempo passou demasiado rápido, não é? Parecia que faltavam muitos meses e agora já estão aí os festivais. Mas na próxima semana, é um facto, vamos rumar ao norte do país para o Mel Marés. O cartaz completo está também em radiocomercial.pt. Daqui a pouco, Daniel Bedingfield. Ótima segunda-feira.
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0: Estamos a dizer Hold Me in the Dark, Miles Smith, aqui na Rádio Comercial. 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Continua o jogo entre Portugal e Espanha, com mais mexidas em ambas as equipas. 85 minutos de jogo neste momento. Ai, está a ficar... Quer dizer, não é um jogo assim daqueles muito, muito emocionantes, porque ainda ninguém marcou, não é? Mas isto está a ficar um bocadinho... Isto está a mandar nervos, não é? Porque estamos a aproximar-nos do final e nota-se, quer dizer, que as equipas estão um bocadinho nervosas e com muita vontade de marcar. Daqui a pouco, na Rádio Comercial, o Pablo Alborán, chama-se Algo de Mí. Eu espero que os espanhóis não deixem algo de si ali, não é? Não, temos que ser nós. Portugal, 12 minutos agora para as 10 da noite.
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0: Para...
1: Olha, gosto muito do Pablo Alborán, gosto, adorei conhecê-lo agora quando ele esteve cá na Mel Arena. Ele foi muito simpático, muito querido, gostei muito da energia, mas agora estou um bocadinho zangada. Neste momento estou um bocadinho zangada porque Espanha acabou de marcar um golo. Pronto, era só isso. Nada pessoal contra o Pablo Alborán, mas estou um bocadinho triste, estou um bocadinho zangada. Pronto, 6 minutos agora para as 10 da noite aqui na Rádio Comercial. Ou marcamos ou... Ai, que nervo.
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1: A Nena para ouvir agora. Música portuguesa, olha, pode ser que ajude. Vamos lá.

0: Devia ter sido ao contrário, não é? Estava a passar a Nena e marcava Portugal. Não, estava a passar Pablo Alborán e marcou Espanha. E pronto, estamos assim neste momento. Melhor música sempre, em casa, no carro, em todo lado, porque a música acaba por animar isto tudo. Já a seguir, a Britney Spears, aqui na sua rádio comercial, nesta emissão arrojada que vamos lá ver se vai prolongar ou não.
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Britney Spears aqui na Rádio Comercial. Gostávamos muito de ter boas notícias, não é? Para os portugueses, para os apoiantes da nossa seleção. Mas, infelizmente, o jogo terminou agora. E como é que eu ia dizer? Não ganhámos. Pronto, é uma forma simpática de pôr a coisa.

0: Catarina Leite.
1: É isso mesmo, Arroja. Portugal está fora do Mundial de Futebol. Perdeu por 1-0 com a Espanha. O golo espanhol foi marcado por Miquel Merino, já em período de descontos. A partida em Dallas terminou há instantes. A seleção nacional fica pelos oitavos de final do Campeonato do Mundo. Por cá, o governo prolongou a situação de alerta em 10 distritos até quinta-feira, em causa a onda de calor que vai permanecer nas regiões do interior, o que agrava o risco de incêndio florestal. A situação de alerta abrange os distritos de Vila Real, Bragança, Guarda, Viseu, Castelo Branco, Beja, Santarém, Porto Alegre, Évora e Faro. Em Vouzela, no distrito de Viseu, fazem-se contas aos prejuízos do incêndio. O presidente da autarquia, Carlos Oliveira, fala em danos públicos e privados.
2: Hoje também já começamos a fazer um levantamento mais fino no terreno para podermos valorizar, para podermos quantificar os prejuízos existentes, para de alguma forma, quer a Câmara Municipal, enquanto entidade de administração local, através do seu orçamento, poder ajudar as famílias nos seus prejuízos, que é também para podermos quantificar e irmos junto à Administração Central, junto do Governo da República, para também podermos obter algumas fontes de financiamento para recuperarmos o nosso território.
1: Mais de 600 operacionais permanecem nas operações de rescaldo do fogo em Vouzela. Na Venezuela subiu para mais de 3.500 o número de mortos dos fortes sismos. É o balanço mais recente das autoridades. Entre as vítimas mortais há pelo menos 96 portugueses e lusodescendentes. Outros 60 estão desaparecidos ou incontactáveis. Mas a Roja, a grande notícia desta noite é mesmo a eliminação da seleção portuguesa do Mundial de Futebol.
0: É grande, mas não é boa.
1: Pois.
0: Não é nada boa para nós. É ótimo para a Espanha, mas para nós não é nada boa. Eu estou-me a rir-me isto é dos nervos, que isto dá-me nervos. E opa, estava mesmo. Era só marcarmos um golinho, não era? Era só um e empatávamos, íamos pois, a prolongamento. Eu que não percebi.
1: Ainda esteve ali quase até ao último segundo.
0: Eu juro-te que eu ainda acreditei até ao fim. Acreditei mesmo até ao fim que era possível. Mas pronto, a cara de desilusão do Ronaldo é uma
1: pois,
0: coisa
1: porque
0: que até dá
1: em princípio
0: dó.
1: Será o último.
0: Em princípio será
1: foi o último jogo dele.
0: O último Mundial.
1: No Mundial, exatamente.
0: Ai, olha, Catarina, um beijinho arrojado. Obrigada pela companhia hoje aqui nesta emissão e até amanhã.
1: Até
0: já
1: amanhã,
0: a seguir,
1: beijinhos.
0: O nosso Wilson Honrado.

0: Bem-vindo à Comercial, a melhor música e os melhores podcasts sempre nesta segunda-feira à noite. 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A seguir, o Blue Eye e o Buba Espinho.
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1: Olá, tecnicamente já é terça-feira, seja bem-vindo à Rádio Comercial. A melhor música sempre, são 40 minutos seguidos. Com Emily Sandé, o Maninho, Inigo Quintero, Amy McDonald, 4 e meia. Primeiro, a música do Mundial, Shakira e Burna Boy.